Deus colocou isso no meu coração. Tem milagre acontecendo neste lugar. Então toque na hora. Porque se você está aqui, não permita que o tempo seja vão.

0: Levante as mãos aí,
1: Deus, irmão.
0: Antonella, traduz para o espanhol. Nós queremos profetizar.
2: Hoy queremos profetizar.
0: O fogo de Deus.
2: El fuego de Dios.
0: Virá.
2: Vendrá.
0: Como o rugido de um leão.
2: Como un rugido de un león.